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Get a call, Burna Boy. Estás na Cidade FM, bom dia, bom fim de semana. Eu sou o Artur Simões, junto-me agora a ti. E até às 11, assim ficamos. Chegamos já a seguir ao som de Juliette com Sai da Frente. Também chego da Tina com Lucas Maia em Última Dança para já. Belé! Esta chama-se No Tiene Sentido. Toca aqui agora, na tua rádio. Só se quiseres, vamos a isso.

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One Kiss, Calvin Harris com Dua Lipa. Estás na Cidade FM, bom fim de semana. Meu nome é Arthur Simões, estou contigo até às 11 para já. Ao som de Ray. Where is my husband? Vamos a isso.

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0: mundo de GTA. Bad Bunny será um dos apresentadores de rádio da Cocotel FM, a rádio de música latina moderna do futuro GTA 6. Outros nomes também já foram revelados, por exemplo, Morgan Wallen e Lana Del Rey vão apresentar a Backcountry Radio, de country, como é evidente. Também Burna Boy na Afrobank FM. Outras confirmações: bom, a banda sonora oficial terá um álbum com 34 faixas, com artistas como Travis Scott, Yung Lean, Pink Panther S. Haverá podcasts fictícios e será possível ouvir rádio a pé, através de auscultadores, através do Rail do GTA, no fundo. BTS com Swim toca já a seguir, logo depois G-Sun, Slow J e Sam the Kid em 3,14.
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1: 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Estás na Cidade FM, bom fim de semana. Eu sou Artur Simões. Planos para o fim de semana temos? Eu não. E é fantástico. Às vezes é bom não ter plano nenhum. Sou só eu, a Inês, minha namorada e a nossa cadela. Lá em casa, a ser velhos. Que maravilha. Vamos aproveitar. Tu na tua, à toa com Luís Trigasteiro. Toca já a seguir. Vais contar também com Álcool e Prazer, Digitelli com Ed Bad Gang. Só se quiseres, vamos a isso.
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0: Laila, estás na Cidade FM, bom dia. Este, eu ia dizer, é o Acorda. Não, este é o Arthur, sozinho. O Acorda regressa na segunda-feira com Joana Miranda e Pedro Góias. Finalmente estaremos os três reunidos. Esta semana foi sem Pedro. Não tivemos o Pedro, esteve de férias, também tem direito. Mas mesmo assim houve espaço para coisas como esta.
1: Olá, bom dia, gangue da 7. Bom dia, Cidade FM. Bom dia, Arthur.
2: Está tudo assim.
1: Bom dia, Joana, como é que tu estás?
3: Bom dia.
1: Bom dia a todos.
0: Hey.
1: Não sei se o Pedro está cá, se não.
3: Não, não
1: tá. Bom dia também para o Pedro. Cá estou eu, Rui dos Olivais.
3: É
1: começar agora a trabalhar. Bora, bora.
3: O Rui está jovem.
1: Sem energia positiva hoje.
0: Não é?
1: Sem energia positiva. Uma boa emissão para vocês, miúdos. Tudo bom?
3: Ai, meu Deus. O Rui está jovem.
0: É o Rui Button, não é? Ele está cada vez mais jovem.
3: O Rui está jovem, está fresco. O Rui está com as bochechas rosadas.
0: Yeah.
3: O Rui está dispensórios. O Rui está com as meias puxadas até às canelas. Nada ali, a bana,
0: tá
3: nada.
0: Está
3: okay. Vigoroso. Nada, tudo rijo. Está seco, pá.
0: Está sem nada ali, a bana, pá. Tá,
3: não, mas está certo, pá.
0: É, ok.
3: É, pá, muito bom.
4: Acorda.
0: Já, ouvindo agora novamente, a Joana leva sempre as coisas só assim, só este bocadinho além, não é? Podíamos só ter dito: bem, o Rui está com boa voz, já, parece. Não. Está vigoroso, nada abana, está. Pronto, enfim. É o Acorda, segunda a sexta, das 7 às 11 da manhã. E nota-se que já conhecemos bem os nossos ouvintes. Yugal, Moving to the Sun, toca já a seguir, logo depois Jack Harlow em First Class.
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Chico da Tina, Lucas Maia, Última Dança. Eu diria a música que começou esta nova fase de Chico da Tina, não é? Que dominou completamente o verão 2026, para já. Olha, este também é bom, dominar verões, Bad Bunny com Debi Tiramas Fotos. Vais contar com Lorna Johnny e Plutónio, 25 de Abril, já a seguir. Boa viagem.

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0: Pobre, pobre, ex-namorado. São os vizinhos, estás na Cidade FM, bom dia. 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Dai Dai de Shakira com Burna Boy toca já a seguir.
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excelente fim de semana para passear, não é? Comer um gelado. Aqueles gelados de meados de outubro, tu sabes? Previsões que chegam quase aos 30 graus em alguns pontos do país. O que é perfeitamente normal. Vamos à música. Está tudo bem. Adela, esta chama-se Ain't in LA. Vamos a isso.

0: Bad Bunny, não é bem ele? Estás na Cidade FM, bom dia, boa viagem. Bad Bunny que vai ser o locutor também, no GTA. Yeah, sim senhor, vai ser o apresentador na Cocotel FM, a rádio de música latina, de reggaeton, pronto, como seria de esperar. Outros nomes confirmados, também como locutores das rádios fictícias do GTA 6, Morgan Wallen e Lana Del Rey no Backcountry Radio, que é de country, como é óbvio, e Burna Boy no Afrobank FM, música africana, também como é evidente. Outras novidades, já agora. 6 estações de rádio, mas a lista completa ainda não foi divulgada. Nós só conhecemos 6: a Cocotel FM, Backcountry, Afrobank, The Chamber, Flash FM e Dirty South Classics. Mas sabemos que haverá podcast. Sabemos, aliás, que a banda sonora oficial vai ter um álbum com 34 músicas: Travis Scott, Yung Lean, Pink Panther S, e até que vai ser possível ouvir rádio a pé, né? Através de aos escutadores ligados ao telemóvel das personagens. Portanto, o GTA vai ter rail. É a conclusão a chegar. Calem com Dilcinho, leva tudo, toca já a seguir. Logo depois, Chico da Tina, sou grande no amor. Vamos a isso.
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0: Com a Cidade FM. Acabaste de ouvir Glass Animals, Heat Waves. Eu sou Arthur Simões. Eu acho que amanhã de sábado compete com noite de sexta-feira para melhor fase do fim de semana. Estás cheio de possibilidades. Está tudo a começar agora mesmo. Vamos aproveitar, eu estou quase de saída. Regresso na segunda-feira com Pedro Góias e Joana Miranda no Acorda. As manhãs da Cidade FM. Conto contigo também. Encontramos lá. Daqui a pouco Rain Dance com... Aliás, Rain Dance de Dave e Thames. Também quero agir com Bichota, só se quiseres. Tchau!
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Viagem, um ótimo sábado. Acabaste de ouvir Bad Bunny com Demi Tiramas Fotos a tocar aqui na Cidade FM. O meu nome é Leonor Filipe, já sabes, é comigo que ficas todos os sábados e domingos, das 11 às 4, sempre com muito boa música e também com novidades sobre os teus artistas favoritos e tudo o que se passa na tua fadio. Hoje temos muitas coisinhas para falar, vamos falar de música nova, de álbuns novos, também de uma irmã de um famoso que está grávida, de um casamento que aconteceu recentemente. Olha, foram muitas coisinhas, por isso continuai desse lado. Por agora segues viagem com BTS, com esta que conheces muito bem, chama-se Boa viagem!

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Acabaste a ouvir Posso Até Não Te Dar Flores a tocar aqui na Cidade FM. E eu até posso não te dar flores, mas posso dizer-te que Luísa Sonza tem música nova. Pois é, já a seguir conto-te mais sobre isto, porque é uma colaboração assim muito diferente. Mas primeiro, abre espaço no carro e deixa entrar Shakira e Bruna Mars.

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1: E agora vamos voar até o outro lado do oceano, porque as novidades no mundo da música não ficam só por este lado. Não, não. Temos Luísa Sonza, que acabou de lançar uma música nova com o grupo de K-pop Exyn. A música chama-se Zirit e faz parte do novo álbum deste grupo. E esta é também já a segunda colaboração da Luísa assim com um grupo de K-pop. Ela também já tinha participado no remix de Bloody Paradise. Portanto, temos aqui uma Luísa Sonza que está a apostar, se calhar, neste lado mais internacional. E eu acho que isto é muito interessante, vê-la assim explorar este novo universo do K-pop, até porque tem cada vez mais fãs, por isso acho que é uma boa aposta. E olha que, por falar em Luísa Sonza, ela vai estar de volta a Portugal no próximo ano, pois é, com dois concertos no Porto e em Lisboa. Por isso, olha, quem sabe, talvez tenhamos a sorte de ouvir Zirit ao vivo por cá e perceber como é que esta nova era da Luísa Sonza vai soar em palco. Mas pronto, o videoclipe também já está disponível em todas as plataformas digitais, portanto, se tiveres curiosidade, é só passares por lá.
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1: E parece que esta aposta assim no mercado internacional não é só da Luísa Sonza, que ainda há bocadinho estávamos a falar dela, que lançou uma música com um grupo de K-pop, mas Pabllo Vittar também acabou assim de entrar numa nova era. A cantora lançou o seu novo álbum, Lost in Lust, e digamos que é assim um álbum um bocadinho mais virado para o público internacional, assim como a música de Luísa Sonza. Isto porquê? Porque o álbum tem 12 músicas e todas elas estão cantadas em inglês ou em espanhol. E musicalmente também há aqui assim algumas diferenças do que ela nos tem habituado. Este álbum tem uma sonoridade assim mais eletrónica, mas mantém sempre assim algumas referências ao Brasil, ok? Tem sempre assim referências brasileiras. Portanto, se ainda não ouviste e tens curiosidade em ouvir o álbum Lost in Lust, fica aqui uma sugestão para o teu sábado.

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Cidade FM, o meu nome é Leonor Filipe e já a seguir vamos falar da irmã de Harry Styles, porque ao que parece ele vai ser tio, pois é, pela segunda vez. Já a seguir falamos sobre isso, mas para agora, segues viagem com Taylor Swift, esta chama-se The Fate of Ophelia e é só se quiseres.

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1: E parece que há novidades na família Styles. Pois é, Harry Styles vai ser tio novamente. A irmã mais velha dele, Gemma Styles, está grávida do segundo filho e ela partilhou a novidade connosco através das suas redes sociais, com uma fotografia muito fofinha onde mostra a sua barriga e também colocou assim uma frase muito simples que é Ready Player 2. Portanto, temos a confirmação, está a caminho mais um bebê e, pelo que temos visto também, parece que Harry Styles tem bastante jeito para crianças. Houve assim, recentemente, um vídeo que ficou viral de uma fã que levou um bebê até ele para o conhecer e o Harry estava ali a fazer umas gracinhas com o bebê, a interagir com ele. Portanto, pelo menos conseguimos ver que parece que tem jeito para a coisa. E agora, que a irmã já vai ter o segundo filho, Harry, eu acho que está na altura de tu pensares no teu. Harry Styles ou Kravitz, vocês dois, nós já sabemos que vocês vão casar, não é? Agora falta só saber um filho. Para quanto, não é? Será depois desta tour? Será depois do casamento? Não sei. Temos que esperar para ver, mas olha, gostava muito.

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Acabaste de ouvir Shakira e Burna Boy com Dai Dai a tocar aqui na Cidade FM. O meu nome é Leonor Filipe, já sabes, é comigo que ficas até às 4 e ficas agora também muito bem acompanhado com a Olivia Dean. Esta chama-se Man I Need. Boa viagem!

0: Foram os incríveis Vizinhos com Casar para Esquecer a tocar aqui na Cidade FM. E olha que casar até pode ser para esquecer para alguns, mas não é para a nossa Bárbara Tinoco, não, não, porque ela casou recentemente e é disso que vamos falar já a seguir. Mas primeiro, abre espaço no carro e deixa entrar Dave e Tams com esta música que eu adoro. Chama-se Randalls, aproveita agora e é só se quiseres.
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2: E vamos então agora falar da nossa Bárbara Tinoco, porque ela é uma mulher casada, já não é mais solteira, casou esta semana, foi no dia 5, numa cerimónia muito bonita que partilhou connosco posteriormente. Fomos assim se calhar apanhados um bocadinho de surpresa, porque ela não disse a ninguém que ia casar no dia 5. Nós vimos depois as fotos no dia 6, e se tu ainda não viste as fotografias do casamento, podes passar pelo Instagram dela, porque os dois estavam muito, muito giros, mas eu tenho de dizer que o vestido dela, estava lindíssimo. E ainda sobre este casamento, a Bárbara já tinha dado sim algumas pistas. Nós não sabíamos o dia exato, mas ela já disse que estava para breve, porque num dos concertos ela disse que estava a viver os seus últimos momentos enquanto mulher solteira e até brincou que no concerto seguinte já seria oficialmente casada. E olha, dito e feito, portanto já não há dúvidas, Bárbara Tinoco é oficialmente uma mulher casada, por isso muitos parabéns aos dois e também à filha que têm juntos, a pequena Masha, que são os três muito, muito giros.
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Acabaste de ouvir a Libidin com o seu Easy tocar aqui na Cidade FM. Como é que estás aí desse lado? Eu espero que estejas a ter uma ótima viagem e também um ótimo sábado. Ficas agora com Missy Miles, Logic.

Boa viagem na companhia de Chico da Tina e Lucas Maia com Última Dança, uma das minhas favoritas a tocar aqui na Cidade FM. E já a seguir vamos falar de Kid Laroi, porque ao que parece ele vai voltar à estrada. Já falamos sobre isso, mas por agora, abre espaço no carro e deixa entrar Pedro Sampaio Melody, chama-se Jet Ski.

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1: E vamos então agora falar de Kid Laroi, porque sim, ele está de volta e com uma nova tour. No início do ano partilhou connosco o seu novo álbum, Before I Forget, e agora decidiu dar-nos a tour. Chama-se a Perfect World Tour e começa já este mês, no dia 27 de outubro, no Reino Unido, e depois passa por várias cidades como Manchester, Bruxelas, Amsterdão, Paris e Praga, onde termina no dia 17 de novembro. E se perguntas por Portugal, olha, infelizmente ficámos de fora, Kid Laroi não passa por cá, mas tenho aqui uma ideia. Se quiseres muito ir vê-lo ao vivo, podes sempre juntar o útil ao agradável, chamares assim um amigo e escolheres uma destas cidades, vais conhecer um país novo e aproveitas ainda para ir a um concerto do Kid Laroi. Eu cá acho que é uma ótima opção.
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1: Estás comigo, Leonor Filipa, e como sabemos, hoje é dia 10 de outubro, o que significa que é dia 10 do 10, e por isso mesmo eu decidi trazer-te aqui 3 livros para ler este outono, que para mim são 10-10. O primeiro de todos é A Paciente Silenciosa, e este livro, para mim, é um 10-10 em qualquer altura do ano, ok? Não é só ótimo para ler agora, em qualquer altura. Acho que é mesmo o meu thriller favorito de sempre. Eu estou constantemente a recomendá-lo aos meus amigos, e o plot twist deste livro é insano. Eu li o livro super rápido, acho que quase em 2 horas, e hoje eu ainda estou parva com aquele final. Por isso, olha, se leres, vem falar comigo, porque eu preciso de pessoas com quem falar sobre este livro, ok? Depois, tenho aqui um que é muito outonal, digamos assim, chama-se The Pumpkin Spice Café, e é muito mais leve, é muito mais divertido de ler, e combina também muito com esta altura do ano. Portanto, se gostares deste, ainda tens mais livros desta série, depois podes ir procurar. E por último, vamos assim a um mais de suspense, porque sim, eu sou destas pessoas, eu adoro um bom plot twist, e estou a falar do livro Nunca Mintas, da Freida McFadden. É um thriller que também é daqueles que te prende e te deixa sempre a tentar perceber o que é que vai acontecer a seguir. Portanto, olha, ficas aqui com 3 sugestões para este autor, e já agora, se tiveres também alguma sugestão de livro para mim, partilha comigo através do 911 911 978.

De Dai Dai que junta Shakira e Burna Boy, que arrancamos para mais uma hora de emissão aqui na Cidade FM. O meu nome é Leonor Filipe, já sabes, sou eu que te faço companhia até às 4 e agora quem te vai fazer companhia são os Calema. Esta chama-se Chuva de Amor. Boa viagem!

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posso até não te dar flores a tocar aqui na Cidade FM, e eu até posso não te dar flores, mas posso-te dar muito boa música. Mais para a frente vais poder ouvir Taylor Swift, Zara Larsson, Karol G, Kalema e muito, muito mais. Por isso, continua desse lado que eu tenho muito boa música para ti. Por agora, abre espaço no carro e deixa entrar Missy Miles, Wet Bad Gang, com esta que conheces muito bem. Chama-se Onela e só se quiser.

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1: O meu nome é Leonor Filipa e chegou ao fim a minha emissão de hoje. Muito obrigada por ter estado desse lado e também por me teres feito companhia durante estas horas. Espero que tenhas gostado assim tanto como eu e eu regresso amanhã das 11 às 4 para te fazer companhia, trazer-te muito boa música e também, olha, por tapar de tudo o que se passa na nossa For You, porque assim, hoje falámos de algumas coisinhas, mas ainda tenho mais. Tenho mais guardadas para amanhã, portanto fica por aí e continua também por aqui pela nossa Cidade FM, porque temos muito boa música para ti. Ficas agora com a Anitta e The Weeknd, com esta que conheces muito bem. Chama-se São Paulo, boa viagem!

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0: televisão. E acaba aceitando o homem que tem televisão. 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

televisão. E acaba aceitando o homem que tem televisão. Acaba assistindo a visão na televisão. Isso, né?

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